sempre flertou com a música eletrônica, sempre fez parceria com DJs durante toda a sua carreira. Em 2005 teve um momento que foi muito especial, foi quando ela lançou Confessions on a Dance Floor, um disco inteiro dedicado à música de pista, à música eletrônica. E agora em 2026 os fãs ganharam um presentão, né? A parte 2 de Confessions on a Dance Floor.

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0: Boa noite, galera.
1: Ele é André Werneck. Fala aí, Venecão.
0: Fala, Fabrício Lopes.
1: Como é que tá? Tudo bem?
0: Tudo na paz, graças a Deus.
1: Expectativa total pro final da Copa do Mundo.
0: Amanhã vai dar Espanha fácil, Fabrício.
1: Enquanto isso, a gente vai curtindo muita música eletrônica, as mixagens do DJ André Werneck, que hoje não tá pra brincadeira, não. Trouxemos aqui o nosso liquidificador e já começa com misturinha.
0: Fabrício Lopes e o seu liquidificador mágico. De um lado, nós colocamos Calvin Harris, o cara do momento, estreando no Tomorrowland, tocando no mundo inteiro, como ele nunca fez, diga-se de passagem. Do outro lado, colocamos o Fragma. Vamos misturar tudo e acho que vai sair um mega hit dessa mistura.
1: Então presta atenção, porque agora a gente opera o milagre.
0: Feel So Close, toca as Miracle.
1: Clube Mix tá no ar. O som das pistas de todo

0: Voyage.
1: Bom demais, hein?
0: Lembrava? Desireless.
1: Pois é, o DJ encerrou com Voyage, Voyage.
0: Um pedido muito especial de uma ouvinte querida, Gabi Donatelli. Essa mora do lado do La Rock, tá cansada de ouvir música eletrônica.
1: A gente teve nesse bloco aqui também o Bon Jovi, Living on a Prayer.
0: Ficou bom esse remix, hein, Fabrício?
1: E na semana passada tivemos a notícia do falecimento de uma das cantoras mais famosas, mais emblemáticas.
0: É verdade, Fabrício, uma grande perda.
1: Bonnie Tyler.
0: Cara, em 86 ela lançou uma música que bateu na trave e não foi muito bem nas paradas, If You Were a Woman. E aí, o autor da música achava aquilo ali maravilhoso. Minha música não está...

0: Pois é, sem dúvida, ela foi um dos grandes nomes, principalmente nos anos 80. Tão grande a importância dela que o David Guetta, um tempo atrás, ele lançou uma música sampleando um grande clássico, talvez um dos maiores, vai.
1: Exatamente um ano atrás, Fabrício.
0: Total Eclipse.

0: fechar o Clube Mix no clima da Copa do Mundo, essa música já foi trilha sonora de comemoração mais de uma vez nessa Copa do Mundo. Será que vai tocar de novo, André?
1: Claro que vai, Fabrício.
0: Conta aí.
1: Começou com a seleção da Inglaterra no vestiário comemorando uma vitória. Depois, nas semifinais, quando a Espanha foi pra final, os jogadores comemoraram ouvindo Talk to You do Another. E amanhã, depois deles levantarem a taça, eles vão pro vestiário novamente cantar essa música. Um dos grandes hits do verão e se toca no mundo, você ouve aqui no Clube Mix.
0: Pois é, a Espanha celebrou em alto estilo e amanhã a gente tá na torcida aqui. Tá torcendo pra quem? Espanha ou Argentina?
1: 2-0 Espanha pra começar a brincadeira.
0: É, pô. Vamos ver no que vai dar, né?
1: A gente já consultou aqui o nosso amigo Guru Josh e ele cravou a Espanha.
0: Que mais que rolou?
1: Calvin Harris, Satisfy, música que tá subindo muito nas paradas de dance music lá fora. André Werneck, My Prayer. Sam Smith, Kim Petras, Unholy. Essa música a gente detonou demais aqui no Clube Mix. Area versus Mr. Brightside, clássico do The Killers. Anima e Luffy, Last Night, remix do Leighton Giordani. Outro mashup maravilhoso, Alex Warren, Swedish House Mafia. Ordinary, Don't Worry Child. E a primeira, uma homenagem do Guetão pra Bonnie Tyler, Together. Aliás, o Guetta fez um post lindo no Instagram dele, homenageando a Bonnie Tyler. E fica aqui também a nossa singela homenagem a essa grande voz, essa grande cantora da década de 80.
0: É isso aí, Bonnie Tyler sendo homenageada aqui com o DJ André Werneck, o David Guetta, com a sua Together. Andrezinho, no Instagram,
1: André ZF Werneck.
0: Tá todo mundo convidado aí pra seguir o nosso DJ. E é claro, vai lá em radiomixfm.com.br pra conferir todas as edições do Clube Mix, do Eletro Hits.
1: Tá tudo lá.
0: Amanhã todo mundo curtindo o final da Copa.
1: É isso aí.
0: E na semana que vem a gente se fala.
1: Valeu, galera.
0: Valeu, André Werneck.
1: Boa noite, boa semana. Até sexta-feira que vem.
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0: E aí, curtiram o set? Ó, preparei com muito carinho pra vocês. É isso aí, até semana que vem, um beijão.
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0: fica incrível, né? A gente pisca e vem um som melhor que o outro. E o melhor, sem uma pausa sequer. Aqui é assim, música atrás de música, estilo maratona. Seguimos firme na pista nesta madrugada de domingo. Segue o No Break.
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0: aí. No Break. 2 horas de música. A qualquer momento, tem mais 2 horas. 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
0: Mix, e agora a gente dá aquela turbinada na programação. Se prepara pra curtir mais um Super Mix. Só tem música legal, então aumenta o som pra curtir. Vamos lá.
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É o Super Mix. Agora, você tá pensando que acabou? Não acabou não, tem mais. 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

0: dessas, foram três das mais pedidas por você em 2001. 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
0: Mix, seja bem-vindo, seja bem-vinda ao Mix Acústico. E agora, o nosso programa chega para dar aquele toque suave e positivo para sua manhã. São as versões acústicas para você começar o dia com a energia lá em cima. Vamos nessa?
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0: 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O Mix Acústico termina aqui, mas o seu dia só tá começando. Que tal seguir a programação e continuar com a gente? A energia positiva da Rádio Mix vai te acompanhar em cada momento. Bom dia e até a próxima edição.
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0: Mix agora 6h27, é o Cúlio, Gangsta's Paradise. Já já a gente confere mais músicas juntos nesta manhã de domingo aqui na Mix.
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0: Mix, agora 6h58, Sabrina Carpenter Expresso. Ó, já já a gente vai conferir o baú da Mix, então não sai da sintonia porque tem muita música boa pra gente recordar aqui.
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1: Bom dia, galerinha da Supermix, a melhor rádio do Brasil. Aqui é Penge, Vitória. É possível tocar uma música do Fred Mercury pra mim? Obrigada, abração.
0: É possível não, é uma ordem. Pega

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1: Mix agora 8:19. Esse aí foi o The Weeknd, Can't Feel My Face. E a gente continua com o Pede no Zap atendendo seu áudio. 983-408-1000, é só pedir o seu som.
2: Bom dia, Rádio Mix. Aqui é o Júlio do Ipiranga, motorista de aplicativo. Mix, toca um Ramones pra nós.
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1: Mix agora 8h25 e a gente continua com Pede no Zap. Já escolheu o seu som? Pensa num som bem bacana pra gente começar esse domingo. Manda pra gente lá no WhatsApp 983-408-1000. Vai lá.
2: Salve Rádio Mix, Rogério aqui de Barcelona. Um abraço pra todo mundo aí. Gostaria de ouvir a música do Capitão Inicial, Passageiros.
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1: Mix agora 8h33 aqui no Pede no Zap, que dupla, hein? Michael Jackson com Justin Timberlake. Love never felt so good. A gente continua com o Pede no Zap, atendendo seu áudio, você escolhendo aquele som bem bacana pra gente começar esse domingão juntos. Bora! 983-408-1000, é só escolher o seu som e mandar pra gente. Vai lá!
2: Bom dia, galera da Mix. Ótimo dia pra todo mundo. Eu quero ouvir I Want That Away, do Backstreet Boys. Um beijo, sou a Vanessa Lozano de São Paulo.
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1: Mix agora 8:50. Tá aí o som do Justin Bieber, Boyfriend, e a gente continua com o Pede no Zap com a última participação de hoje, ó.
2: Oi, meu nome é Miguel. Eu quero pedir uma música do Coldplay.
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1: Mix agora 8h57, fechando mais uma edição do Pede no Zap com Doja Cat, Say So. Fica por aqui essa edição do Pede no Zap, agradecendo a participação de todo mundo lá no WhatsApp. 983-408-1000. Amanhã tem mais a partir das 8 da manhã.
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2: A Copa do Mundo tá terminando e o goleiro espanhol Unai Simón deixou um recorde, alcançando a maior sequência de minutos sem sofrer gols pela seleção no torneio. Fazia tempo que ele não levava gol desde a Copa de 2022 no Catar. Foram 650 minutos de invencibilidade. O recorde anterior era de Walter Zenga, goleiro da Itália em 1990. Na época, Zenga ficou 517 minutos sem tomar gol. Não, mas isso aí não quer dizer muita coisa não, viu? Porque em 1990, o Zenga tomou só um gol. Foi na semifinal contra a Argentina. E sabe o que aconteceu? A Itália foi eliminada. O jogo terminou 1-1, foi pros pênaltis e acabou dando a Argentina. Tá vendo? Não adiantou não tomar muito gol. É, isso é porque a Copa do Mundo tá provando. No futebol, o negócio é bola na rede.
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0: Mix, agora 10 em ponto, Ferdinand Black. E agora, Mix News. Novidade de cinema pra você, e foi revelado que o clássico do terror, A Hora do Pesadelo, vai ganhar mais um remake, ou seja, uma nova versão. E segundo as primeiras informações, o longa já está sendo produzido e a ideia é de que o filme seja o mais fiel possível à história original. O filme A Hora do Pesadelo foi lançado em 84 e até hoje é uma referência quando o assunto é terror. A trama acompanha um grupo de adolescentes que tenta se manter acordado para sobreviver ao assassino Fred Krueger, que mata suas vítimas durante seus sonhos. Enquanto o remake de A Hora do Pesadelo não tem previsão de lançamento, a Rádio Mix segue de olho para você em todas as informações. Acessa lá, radiomixfm.com.br.
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0: Começa agora 11 em ponto, esse foi o Maneva, tô de pé.
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2: A Copa do Mundo tá terminando e o goleiro espanhol Unai Simón deixou um recorde, alcançando a maior sequência de minutos sem sofrer gols pela seleção no torneio. Fazia tempo que ele não levava gol desde a Copa de 2022 no Catar. Foram 650 minutos de invencibilidade. O recorde anterior era de Walter Zenga, goleiro da Itália em 1990. Na época, Zenga ficou 517 minutos sem tomar gol. Não, mas isso aí não quer dizer muita coisa não, viu? Porque em 1990, o Zenga tomou só um gol. Foi na semifinal contra a Argentina. E sabe o que aconteceu? A Itália foi eliminada. O jogo terminou 1-1, foi pros pênaltis e acabou dando a Argentina. Tá vendo? Não adiantou não tomar muito gol. É, isso é porque a Copa do Mundo tá provando. No futebol, o negócio é bola na rede.
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4: E a Rádio Mix já está na contagem regressiva pro Rock in Rio 2026. E uma das preocupações do festival é sempre o cuidado com o meio ambiente. O Rock in Rio visa um planeta melhor e diminui o impacto do evento no meio da natureza. São milhões de árvores plantadas na Amazônia, reciclagem, separação correta de resíduos e até plano de sustentabilidade para todas as empresas envolvidas com o festival. E isso é que é fazer um festival consciente. O Rock in Rio Brasil 2026 acontece nos dias 4, 5, 6 e 7 e ainda 11, 12 e 13 de setembro. É a Mix no Rock in Rio 2026.
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Cris. Sequência de shows no Morumbis, mais um showzaço que foi promoção da Mix. A gente levou vários ouvintes. Aliás, tem tudo no nosso Instagram, tá? Arroba Rádio Mix FM Brasil. Vários momentinhos ali do Harry Styles, mais uma vez aqui no Brasil. Bora seguir nesse domingo com o Oasis.

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0: Hot Mix desse domingo. Bora voltar pros anos 90, finalzinho da década, lá de 98, sucessaço do Skank, a gente relembra agora. Saideira.
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2: A Copa do Mundo tá terminando e o goleiro espanhol Unai Simón deixou um recorde, alcançando a maior sequência de minutos sem sofrer gols pela seleção no torneio. Fazia tempo que ele não levava gol desde a Copa de 2022 no Catar. Foram 650 minutos de invencibilidade. O recorde anterior era de Walter Zenga, goleiro da Itália em 1990. Na época, Zenga ficou 517 minutos sem tomar gol. Não, mas isso aí não quer dizer muita coisa não, viu? Porque em 1990 o Zenga tomou só um gol. Foi na semifinal contra a Argentina. E sabe o que aconteceu? A Itália foi eliminada. O jogo terminou 1-1, foi pros pênaltis e acabou dando a Argentina. Tá vendo? Não adiantou não tomar muito gol. É, isso é porque a Copa do Mundo tá provando. No futebol, o negócio é bola na rede.
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0: peças foram 3 das mais pedidas por você em 2016. 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

0: poderes telecinéticos, ou seja, ela consegue mover objetos com a mente, é mole? A série Carrie a Estranha está prevista para estrear na plataforma Prime Video no mês de outubro. Para ver as imagens do seriado, é só acessar radiomixfm.com.br.
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2: A Copa do Mundo tá terminando e o goleiro espanhol Unai Simón deixou um recorde, alcançando a maior sequência de minutos sem sofrer gols pela seleção no torneio. Fazia tempo que ele não levava gol desde a Copa de 2022 no Catar. Foram 650 minutos de invencibilidade. O recorde anterior era de Walter Zenga, goleiro da Itália em 1990. Na época, Zenga ficou 517 minutos sem tomar gol. Não, mas isso aí não quer dizer muita coisa não, viu? Porque em 1990, o Zenga tomou só um gol. Foi na semifinal contra a Argentina. E sabe o que aconteceu? A Itália foi eliminada. O jogo terminou 1-1, foi pros pênaltis e acabou dando a Argentina. Tá vendo? Não adiantou não tomar muito gol. É, isso é porque a Copa do Mundo tá provando. No futebol, o negócio é bola na rede.
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